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0: mesmo.
1: Embora mais ou menos, mas muito menos, levanta e traz
0: dos dentro da mão.
1: Votre fidel servidor António Babo que te
0: guardada no coração.
1: Mas on se retrouvera de novo samedi prochain, aos environs de 21h, por uma outra emissão. Amicalement, votre.
0: Trabalhar para matar.
1: É tudo que eu tenho, uma tradução para a soirée, uma tradução de nuit. Um très bon dimanche, ainsi qu'une très bonne semaine. E puis, à samedi, bisous, bisous, coussi, coussi, tout et tout. E bientôt, allez hop, on y va. Rendez-vous avec l'amour. Bravo le ballon.
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